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Segura a trio parada do...

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0: Obrigado, gente.
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1: 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Você tá aí? O que que tá acontecendo?

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2: 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Para vocês, com vocês, Rob Roger, franguinho na panela. Vamos pro meu sertão, meu povo. Segura, Zé Vila.

0: Então você quer saber seu erro, né?
1: Explica.
0: Como se você não soubesse, né? Deixa que eu te conto então, mãe.

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0: Louvado seja nosso Senhor Jesus Cristo.
1: Para sempre seja louvado.
0: Em nome do Pai, do Filho e do Espírito Santo.
1: Amém.
0: Desejo que a graça de Deus, nosso Pai, o amor de Jesus e a comunhão do Espírito Santo esteja sempre convosco.
1: Bendito seja Deus que nos reuniu no amor de Cristo.
0: Nós estamos na segunda semana de agosto, lembrando a vocação familiar. Iniciamos com esta Eucaristia a Semana Nacional da Família. E na família que nasce todas as demais vocações. E rezemos de modo bem particular os nossos pais, pela vocação paterna, são chamados a doar sua vida no cuidado, no zelo, na educação dos vossos filhos, confiados por Deus. Peçamos a Deus e agradecemos a Deus os nossos pais, para que eles se mantenham firmes na fidelidade da sua vocação. Peçamos perdão a Deus de nossos pecados, para celebrar dignamente o santo sacrifício. Vamos pensar um pouquinho, pedir perdão a Deus de nossas fraquezas, limitações humanas, que nem sempre a vocação a nós confiado, nos tornamos fiéis, doando a sua própria vida. Por isso, peçamos perdão.

0: Deus rico em misericórdia, tenha compaixão de nós, perdoe os nossos pecados e nos conduza à vida eterna.
1: Amém.
0: Louvemos, agradecemos o nosso Deus com o nosso hino de louvor.

Oremos. Deus eterno e todo-poderoso, a quem, inspirados pelo Espírito Santo, ousamos chamar de Pai, fazei crescer em nossos corações o espírito de doação filial, para merecermos entrar um dia na posse da herança prometida. Por nosso Senhor Jesus Cristo, vosso Filho, que é Deus, e convosco vive e reina, na unidade do Espírito Santo. Colos. Liturgia da palavra, ouçamos com atenção.

0: Leitura do primeiro livro dos Reis. Naqueles dias, ao chegar a Horebe, o monte de Deus, o profeta Elias entrou numa gruta onde passou a noite. E eis que a palavra do Senhor lhe foi dirigida nesses termos: sai e permanece sobre o monte diante do Senhor, porque o Senhor vai passar. Antes do vento, antes do Senhor, porém, veio um vento impetuoso e forte, que desfazia as montanhas e quebrava os rochedos. Mas o Senhor não estava no vento. Depois do vento, houve um terremoto, mas o Senhor não estava no terremoto. Passado o terremoto, veio um fogo, mas o Senhor não estava no fogo. E depois do fogo, ouviu-se um murmúrio de uma leve brisa. Ouvindo isso, Elias cobriu o rosto com o manto e saiu, pôs-se à entrada da gruta. Palavra do Senhor.
1: Graças a Deus.

0: Leitura da carta de São Paulo aos Romanos. Irmãos, não estou mentindo, mas em Cristo digo a verdade, apoiado no testemunho do Espírito Santo e da minha consciência. Tenho no coração uma grande tristeza e uma dor contínua, a ponto de desejar ser eu mesmo segregado por Cristo, em favor de meus irmãos, os de minha raça. Eles são israelitas. A eles pertencem a filiação adotiva, a glória, as alianças, as leis, o culto, as promessas e também os patriarcas. Deles é que descende quanto à sua humanidade. Cristo, o qual está acima de todos. Deus bendito para sempre. Amém. Palavra do Senhor.
1: Graças a Deus.

0: O Senhor esteja convosco.
1: Ele está no meio de nós.
0: Proclamação do Evangelho de Jesus Cristo segundo Mateus.
1: Glória a vós, Senhor.
0: Depois da multiplicação dos pães, Jesus mandou que os discípulos entrassem na barca e seguissem à sua frente para o outro lado do mar, enquanto ele despediria as multidões. Depois de despedi-las, Jesus subiu ao monte para orar a sós. A noite chegou e Jesus continuava ali sozinho. A barca, porém, já longe da terra, era agitada pelas ondas, pois o vento era contrário. Pelas 3 horas da manhã, Jesus veio até os discípulos andando sobre o mar. Quando os discípulos o avistaram andando sobre o mar, ficaram apavorados e disseram: "É um fantasma!" E gritaram de medo. Jesus, porém, logo lhes disse: "Coragem, sou eu, não tenhais medo." Então Pedro lhe disse: "Senhor, se és tu, manda-me ir ao teu encontro caminhando sobre a água." E Jesus respondeu: "Vem." Pedro desceu da barca e começou a andar sobre a água em direção a Jesus. Mas quando sentiu o vento, ficou com medo e, começando a afundar, gritou: "Senhor, salva-me!" Jesus logo estendeu a mão, segurou Pedro e lhe disse: "Homem fraco na fé, por que duvidaste?" Assim que subiram no barco, o vento se acalmou. Os que estavam no barco prostraram-se diante dele, dizendo: "Verdadeiramente, tu és o Filho de Deus." Palavra da salvação.
2: Meus queridos irmãos e irmãs, celebramos o 19º domingo do tempo comum, na segunda semana de agosto, em que nós lembramos a vocação familiar. E este ano, a Igreja nos convida, na Semana Nacional da Família: "Família, volta-te ao que és." E nós sabemos que nossas famílias precisam retornar o caminho da sua essência, do que é família. Família não é somente congregar pessoas dentro de um habitato. Família não é somente gerar filhos. Família não é somente estarmos todos no mesmo lugar. Família não é somente o sustento material, mas é muito mais do que o mundo, a sociedade passa para todos nós. Primeiro, família vem da vocação, é um chamado que Deus faz, né, a um homem e uma mulher para se unirem por amor e por amor dedicarem suas vidas na consagração de serem colaboradores da geração de filhos para Deus. É o que promete os pais, nossos pais os prometeram no dia que se casaram, aos pés do altar. Prometeram fidelidade, prometeram amor e prometeram que seus filhos e filhas seriam educados na lei do Senhor. Esse juramento, todos que recebem o sacramento do matrimônio fazem no dia, né, da sua consagração. Então, família é isso. É primeira base de uma família é o amor. Os nossos pais se unem por amor. E este amor nasce outro amor. Por amor nasce um amor. E este amor que nasce, que são os filhos, deve ser repassado este amor cada dia. Cada dia. Mas o amor que nós devemos passar do cuidado. O cuidado que os pais devem ter com todos os membros. Não somente o filho, mas também a sua esposa. Porque antes dos filhos, é a esposa que nasce os filhos, não é? Às vezes nós trocamos muito, né? Quando nascem os filhos, o pobre do marido fica de lado, ou a mulher fica de lado. A referência é só os filhos. E não é isso. Nós, quem se casa... São Paulo vai falar na carta aos Romanos, né? Quem se casa, quem se dá em casamento, se casa com alguém e não com os filhos. É entendido que a gente, os filhos nascem do amor que uniu um homem e uma mulher. E por este amor, a família é cultivada, é regada neste amor. Agora, para este amor permanecer firme todos os dias da vossa vida, o Evangelho nos chama a atenção hoje. Jesus está no alto mar, e estando no alto mar, despede as multidões para que possam ir embora. A noite vai chegando e Jesus fica sozinho. E o que que Jesus vai fazer na barca, sozinho? Vai se encontrar com Deus. O importante de todo casal, que não pode, não é, esquecer, para uma vocação ser fiel, ser autêntica, verdadeira, se encontra no encontro pessoal com nosso Senhor Jesus Cristo. Nenhum homem, nenhuma mulher, nenhuma vocação queira alimentar sua vocação consigo mesmo, com suas próprias forças, não é? Com a sua própria inteligência. Não vamos conseguir, não vamos muito longe. Olha o que acontece. Os discípulos vê que depois que Jesus está sozinho, eles percebem que Jesus vem andando sobre o mar, caminhando sobre o mar. É aquele, o mar na Bíblia, meus irmãos, é um lugar do mal. O mar na Bíblia é o lugar do mal. Era onde se expulsava os demônios e jogava ao mar. Jesus consegue andar sobre o mar para que o mal não tenha poder sobre ele. Quando nós nos encontramos todos os dias, fazemos uma experiência com nosso Senhor Jesus Cristo, diariamente nós conseguimos andar em cima do mal. O mal está debaixo de nossos pés e não em nós, compreende, né? Não em nós. E isso é tão verdade que São Pedro pede a Jesus: Senhor, eu posso andar também sobre o mar? E o que que Jesus vai dizer? Venha, venha ao meu encontro. Mas quando ele está andando sobre o mar, enquanto ele colocava sua confiança em Jesus, ele conseguia andar. E aqui entra nós. Quando nós colocamos toda a nossa fé, quando nós colocamos a missão paternal, de pai, de mãe, em Deus, na minha casa, o alicerce, o centro é Jesus, nós conseguimos andar para frente e andarmos, né, de cabeça erguida, enfrentando os desafios do mar, das ondas contrárias, dos ventos contrários, porque nossa confiança, nossa força é Jesus. Agora, quando nós colocamos, né, as coisas mudanas, quando nós colocamos o nosso poder, o nosso ser, nossas riquezas, nossos interesses, aí você vê que a barca, ela afunda. Foi o que aconteceu com Pedro. Enquanto ele confiava em Jesus, ele andava sobre o mar. Mas quando ele, né, confiou nele, o medo apoderou-se dele, o medo, e ele começou a afundar. Mas nosso Senhor está sempre pronto a erguer nós do fundo do mar, a nos tirar do mal. Deus está sempre pronto. E está pronto de que forma? Quando nós o gritamos: socorre, socorro. Foi o que aconteceu com Pedro. O Senhor, né, o segurou pela mão. Mas segurando pela mão, Jesus fez uma exortação com Pedro, dizendo: coragem, não tenhais medo. Vamos dizer junto: coragem, não tenhais medo. É o que nós temos que dizer para nós, quando o medo apoderar-se de nós, quando o mal, a gente percebe que o mal está na nossa casa, na barca da nossa vida, nós possamos dizer, como Jesus ensinou a Pedro: coragem, meu filho, coragem, eu venci o mundo. Coragem, meu filho, né? Não tenhais medo. Ou seja, você não está sozinho. Nós não estamos sozinhos. Vamos dizer junto? Nós não estamos sozinhos. Por que que nós não estamos sozinhos? Porque o Senhor está conosco. Olha o que diz a primeira leitura de hoje. Bonita, bela, Elias. Elias cansado, fatigado, chega numa gruta. O que Elias procurava? Procurava o Senhor. E procurou o Senhor em tantos lugares. Às vezes somos nós, queremos resolver os nossos problemas pessoais, familiares, os nossos problemas na sociedade. Vamos procurar soluções em diversos caminhos, menos no Senhor Jesus Cristo. Às vezes vai no benzedor. Vai na macumba, né? Vai em diversos lugares, menos no lugar privilegiado. Qual é o lugar privilegiado? Eu e Deus. Eu e Deus. Procurar Deus. E aonde Elias encontrou o Senhor? Diz aqui na primeira leitura do livro dos Reis, dizendo que onde foi que o Senhor, onde Elias encontrou o Senhor? Não foi no vento, não foi na tempestade, não foi no trovão, não foi no barulho. Ele encontrou o Senhor sozinho, numa suave brisa. Lá o Senhor estava. Por isso, na nossa vida, nós enfrentamos ventos, nós enfrentamos barulho, nós enfrentamos tempestade, nós enfrentamos tantas coisas, papai, mamãe, os filhos, nossa família, tantas situações que nós o encontramos na nossa vida. Mas se nós pararmos e ir ao encontro de Deus, no nosso habitat, e nos encontrar com Ele, nós vamos encontrar a leveza, nós vamos encontrar a coragem, nós vamos encontrar aquilo que o Senhor sempre nos promete, estar conosco todos os dias, estar conosco todos os dias. Coragem, Pedro, não tenhais medo. O Senhor veio e virá sempre ao nosso encontro. O Senhor salva.

0: Volta-te para o teu seio, volta para se encontrar com o Senhor. A família de Nazaré, Jesus, Maria e José, é para nós o exemplo de família. Olha o nosso padroeiro, São José, homem justo, verdadeiro, porque colocou sua esperança, sua vida, sua obediência em Cristo Jesus. José é exemplo para nós, porque deixou-se seguir pela voz do Senhor, seguiu a voz de Deus, colocou sua família não nas mãos dos tiranos, não na mão do mal, mas ele colocou sua família. E quando se fala família, né, lembra de Maria, de Jesus, ele colocou sua família na proteção de Deus, ele obedeceu a Deus. É o que falta nas nossas famílias, colocar no centro de nossas famílias aquele que deve ser sempre o Senhor Jesus. Por isso, família, procura se reunir em família. Procure colocar toda a tua família na escuta da palavra de Deus. Procure colocar sua família no momento de um encontro pessoal com nosso Deus. Procure colocar no centro de sua família, né, o Senhor que nos alimenta e fortalece cada dia na coragem, na felicidade e na fidelidade a Ele. E só conseguiremos sermos felizes ou fiéis à nossa vocação de pais, de mães, de filhos, no Senhor Jesus. Porque o mar da vida, o mal, está por aí. E nós precisamos navegar neste mar da vida. E navegar neste mar da vida segurados, alimentados em Cristo nosso Senhor. Vocês podem procurar em todos os lugares segurança em si mesmo, no dinheiro, no poder, nas riquezas, nos títulos que nós recebemos, mas não vamos encontrar a verdadeira segurança que nos salva, senão em Jesus nosso Salvador. Rezemos, meus irmãos, rezemos pelas nossas famílias precisam ser salvas. Vamos dizer junto? Nossas famílias precisam ser salvas, e elas só serão salvas em Cristo nosso Senhor. Louvado seja nosso Senhor Jesus Cristo. Creio em Deus Pai Todo-Poderoso, Criador do céu e da terra, e em Jesus Cristo, seu único Filho, nosso Senhor,
1: que foi concebido pelo poder do Espírito Santo, nasceu da Virgem Maria, padeceu sob Pôncio Pilatos,
0: foi crucificado, morto e sepultado,
1: desceu à mansão dos mortos, ressuscitou ao terceiro dia, subiu aos céus, está assentado à direita de Deus Pai Todo-Poderoso, donde há de vir a julgar os vivos e os mortos. Creio no Espírito Santo, na Santa Igreja Católica, na comunhão dos santos, na remissão dos pecados, na ressurreição da carne, na vida eterna. Amém. Amém.
0: É o momento do dízimo. Lembramos do nosso compromisso mensal com a devolução do dízimo. Precisamos nos converter sobre isso. É necessário manter nossa comunidade com a tua contribuição. Por isso, vamos fazer este momento, que é um momento de consagrar nos pés do altar do Senhor a nossa devolução.
2: Então, nos preparando para esse momento, diante do altar do Senhor, façamos juntos a oração do desenvolvimento.

lista que se encontra no envelope. Rezemos todos. Recebei, Senhor, a minha oferta, não é esmola, porque não sois mendigo, não é contribuição, pois não precisais, não é o resto que me sobra, que vos ofereço. Essa importância representa, Senhor, o meu reconhecimento, o meu amor, o meu desejo de partilhar com os outros irmãos, o meu desejo de ser missionário, colaborando com um pouco do que me destes, com os trabalhos em prol do vosso reino. Amém. Você que trouxe seu envelope, pode se aproximar e depositar na caixa.

0: Nós entregamos a Deus o dízimo que devolvemos com alegria e gratidão a Deus, que este dízimo seja para a nossa igreja o sustento para evangelizar todos os povos. Por Cristo nosso Senhor.
1: Amém.
0: E agora vamos apresentar a Deus, nosso Pai, as nossas preces. Depois de cada prece, vamos responder: abençoai, Senhor, o vosso povo, todos. Abençoai, Senhor, o vosso povo.
2: Pela Igreja, pelo Papa Leão, pelo Bispo Dom Rubival, pelo Padre José Lealdo, Diácono Miguel e as irmãs franciscanas, para que o Senhor, fonte de todas as vocações, renove a missão da Igreja, chamada a ser fermento no meio da massa e sinal eficaz do Reino. Rezemos ao Senhor.
3: Abençoai, Senhor, o vosso povo.
2: Pela nossa sociedade, para que encontre o caminho para resolver os desafios atuais das guerras e violências por meio da vida em Deus, da fraternidade e do compromisso com a vida, rezemos ao Senhor.
3: Abençoai, Senhor, o vosso povo.
2: Pelas famílias, em suas diversas realidades, para que redescubram a cultura do encontro, do diálogo e do prazer em viverem juntos e unidos, rezemos ao Senhor.
3: Abençoai, Senhor, o vosso povo.
2: Pelas pessoas que vivem à margem da sociedade, em condições de vida desumanas, para que não sejam esquecidas pelas instituições e jamais sejam consideradas descartáveis, rezemos ao Senhor.
3: Abençoai, Senhor, o vosso povo.
2: Senhor Deus e Pai de todo amor, elevemos as nossas preces neste Dia dos Pais para agradecer pela vida, pela dedicação de todos com os seus filhos. Derrama tuas bênçãos de saúde, paz, paciência e sabedoria divina. Rezemos ao Senhor.
3: Abençoai, Senhor, o vosso povo.
2: Dizimistas aniversariantes da semana: Amés Barbosa Silva, Ana Ferreira Davi, Damiana Cordeiro Farias, Eliane Mendes da Cruz Dantas, Érica de Sena Batista, Esther de Souza Fogaça, Eva Santana Batista, Fátima dos Santos, Idalina Pereira dos Santos, João Lopes da Silva, Juraci Alves dos Santos, Laudicena Rodrigues Nogueira, Maria Aparecida Farias, Maria Cunha Marcos, Maria Ferreira Costa, Maria José de Souza, Maria Rodrigues de Sena, Maria Sena Moreira, Paulo Gesteira dos Santos, Rosa da Silva Bonfim.
3: Abençoai, Senhor, o vosso povo.
0: Ouvi, ó Pai, esses nossos pedidos e aqueles que ficaram no silêncio de nossos corações, por Cristo nosso Senhor.
3: Amém.

0: Reze, irmãos e irmãs, para que este nosso sacrifício seja aceito por Deus Pai Todo-Poderoso.
1: Receba, o Senhor, por tuas mãos este sacrifício, para a glória do seu nome, para o nosso bem e de toda a sua santa igreja.
0: Senhor, acolhei com misericórdia os dons que concedeste à vossa igreja e ela agora vos apresenta. Transformai-os por vosso poder em sacramento da nossa salvação. Por Cristo nosso Senhor.
1: Amém.
0: O Senhor esteja convosco.
1: Ele está no meio de nós.
0: Orações ao alto.
1: O nosso coração está em Deus.
0: Demos graças ao Senhor nosso Deus.
1: É nosso dever e nossa salvação.
0: É justo e nos faz todos ser mais santos. Louvor a vós, ó Pai, no mundo inteiro, de dia e de noite agradecido, com Cristo, vosso Filho, nosso irmão. É Ele o sacerdote verdadeiro, que sempre se oferece por nós todos, mandando que se faça a mesma coisa que fez naquela ceia derradeira. Por isso aqui estamos reunidos, louvando e agradecendo com alegria, juntando a nossa voz, a voz dos anjos e dos santos todos, para cantar.

0: Olhai, vós que sempre quisestes ficar muito perto de nós, vivendo conosco no Cristo, falando conosco por Ele, mandai vosso Espírito Santo, a fim de que nossas ofertas se mudem no corpo e no sangue de nosso Senhor Jesus Cristo.
1: Mandai vosso Espírito Santo.
0: Na noite em que ia ser entregue, ceando com seus apóstolos, Jesus tomou o pão em suas mãos, olhou para o céu e deu-vos graça. Partiu o pão e entregou a seus discípulos, dizendo: tomai todos e comei, isto é o meu corpo, que será entregue por vós. Vamos dizer: coragem, não tenhais medo, todos. Coragem, não tenhais medo. Do mesmo modo, no fim da ceia, ele tomou o cálice em suas mãos, deu-vos graça novamente e o entregou a seus discípulos, dizendo: tomai todos e bebei. Este é o cálice do meu sangue, o sangue da nova e eterna aliança, que será derramado por vós e por todos para a remissão dos pecados. Fazei isto em memória de mim. Olhando para Jesus Eucarístico, digamos: coragem, não tenhais medo.

0: Pai, neste momento, a paixão de Jesus, nosso Senhor, sua ressurreição e ascensão, nós queremos oferecer este pão que alimenta e que dá vida, este vinho que nos salva e dá coragem.
1: Recebei, ó Senhor, a nossa oferta.

0: servo Papa Leão, se bem firme na fé e na caridade, a Rubival, que é bispo desta igreja, muita luz para guiar o vosso povo.
1: Lembrai-vos, ó Pai, da vossa igreja.
0: Esperamos entrar na vida eterna com a Virgem Maria, Mãe de Deus e da Igreja, São José, nosso padroeiro, os apóstolos e todos os que na vida souberam amar Cristo e seus irmãos.
1: Esperamos entrar na vida eterna.
0: Abri as portas da misericórdia aos que chamaste para outra vida, e aqui recordamos os nossos pais já falecidos. Acolhei junto a vós, bem felizes, no reino que para todos preparastes.
1: A todos dai a luz que não se apaga.
0: E a todos nós aqui reunidos, e especialmente os nossos pais, neste dia em que são chamados a viver a vocação paternal, com fidelidade e amor, cuidando de vossa família, colocando no centro Cristo Senhor. Nós que somos um povo santo e pecador, dai-nos a graça de participar do vosso reino, que também é nosso.

0: fiéis ao chamado de cada um de nós para viver nossa vocação com fidelidade, rezemos a Deus Pai a oração que Ele nos ensinou. Pai nosso que estais no céu, santificado seja o vosso nome. Venha a nós
1: o vosso reino, seja feita a vossa vontade,
0: assim na terra como no céu.
1: O pão nosso de cada dia nos dai hoje. Perdoai as nossas ofensas, assim como nós perdoamos a quem nos tem ofendido.
0: E não deixeis cair em tentação,
1: mas livrai-nos do mal.
0: Livrai-nos de todos os males, ó Pai, dai-nos hoje a vossa paz. Ajudados pela vossa misericórdia, sejamos sempre livres do pecado, protegidos de todos os perigos, enquanto aguardamos a feliz esperança e a vinda do nosso Salvador Jesus Cristo.
1: Vosso é o reino, o poder e a glória para sempre.
0: Senhor Jesus Cristo, que dissestes aos vossos apóstolos: eu vos deixo a paz, eu vos dou a minha paz. Não olheis os nossos pecados, mas a fé que anima a vossa igreja. Dá-lhe segundo o vosso desejo a paz e a unidade. Vós que sois Deus com o Pai e o Espírito Santo.
1: Amém.
0: A paz do Senhor esteja sempre convosco.
1: O amor de Cristo nos uniu.
0: Nossas famílias necessitam da paz de Cristo. Precisam viver a paz do Senhor. Por isso rezamos: Senhor, fazei de mim um instrumento de vossa paz.
1: Senhor, fazei de mim um instrumento de vossa paz.

0: vida do mundo, diz o Senhor. Eis aqui Jesus que nos salva de todos os males, o pão descido do céu, o Cordeiro de Deus que tira o pecado do mundo.
1: Senhor, eu não sou digno de que entreis em minha morada, mas dizei uma palavra e serei salvo.
0: Que o corpo de Cristo nos guarde para a vida eterna.

0: Oremos. Senhor, a comunhão no vosso sacramento que acabamos de receber, nos salve e nos confirme na fé da vossa verdade. Por Cristo nosso Senhor.
1: Amém. Os porquês de ser dizimista. Sou batizado, membro de uma comunidade de fé. Ao ser batizado, recebi a missão de evangelizar. Sou o evangelizador. Sigo os mandamentos de Jesus. Ide e anunciai o evangelho a todas as pessoas. Sou comunidade. Não evangelizo sozinho, e sim com a comunidade, me unindo aos meus irmãos e irmãs na fé. Sou igreja, procuro ser coerente com a minha fé. Se pertenço à igreja, tudo o que é importante para ela é também para mim. Sou pastoral, contribuo para que o evangelho apresentado por Jesus chegue em diferentes situações e ambientes. Sou corresponsável, responsável junto com os demais membros pela obtenção de recursos para a manutenção da paróquia. Sou grato, agradeço a Deus pela minha vida. Ao contribuir, devolvo a Ele um pouco do muito que me oferece. É necessário que saibamos por que contribuímos com o dízimo. Quanto mais tivermos consciência do significado e do valor da nossa contribuição, tanto mais contribuiremos com alegria, generosidade e fé. Abramos o coração para Deus e para a comunidade, assumindo o nosso batismo, que nos vocaciona para a santidade e nos faz evangelizadores. Venha fazer parte de nós, né? Seja um dizimista também.
0: Amém. Meus irmãos, nossos avisos para a nossa semana. Nós convidamos que quarta-feira, dia 12, inicia-se o tríduo a São Tarcísio. É o padroeiro dos coroinhas. Então, vai iniciar o tríduo a São Tarcísio. E nós vamos começar na capela São Francisco, no dia 12. No dia 13, aqui na Igreja Matriz, às 5 da tarde, nós teremos a exposição do Santíssimo. Vai concluir com a Santa Missa, lembrando o segunda noite do tríduo de São Tarcísio, mas também festa de Santa Dúcia. Lembramos Nossa Santinha. Depois, na sexta-feira, é o terceira noite do tríduo de São Tarcísio. Aqui na Igreja Matriz também teremos às 19h30 a terceira noite do tríduo a São Tarcísio. No sábado é a festa de São Tarcísio, dia 15, dia do seu martírio. Então, nós vamos celebrar a festa de São Tarcísio e convidamos a todos a participar neste sábado, dia 15, às 19h30, aqui na Igreja Matriz. Por ocasião das festividades do aniversário da cidade, infelizmente, nós temos que ser empurrado para trás, né? Tem que sair da igreja. Eu nem fui comunicado, soube pelos alguns fiéis, que vai haver uma gincana aqui na frente da igreja e não poderá ter a Santa Missa de manhã aqui. Então, temos que celebrar, não vamos deixar de celebrar, eu não deixo. Então, a missa será na capela Nossa Senhora Aparecida. Eu não tenho medo de dizer não, viu? A verdade será sempre a verdade. E a verdade, ela nos liberta. Essas coisas tem que o município mandar a comunicação para o padre. Porque não é assim que se faz, não é? Simplesmente organizar um evento e não comunicar ao padre, sabendo que nesta hora tem missa na matriz. Todo domingo tem. Então, não fiquei, isso eu estou dizendo para que todos fiquem sabendo que o padre falou mal, não é? Eu não falei mal, eu estou dizendo o ato que aconteceu, não é? Então, não é assim que se faz. Manda um comunicado para o padre, né? Isso é de fato que deve ter. As autoridades devem se comunicar com outra autoridade, não é? Então, muito, nós vamos celebrar no domingo, preste atenção, domingo, a missa dominical será na capela Nossa Senhora Aparecida. Haverá sim a Santa Missa. Quem quiser participar, terá a Santa Missa às 8 horas da manhã, lá na igreja Nossa Senhora Aparecida. E às 19h30 também em Nossa Senhora Aparecida. Não vamos voltar para a igreja, vamos permanecer lá celebrando aquele domingo, tá bom? Então essa é a nossa programação, né, desta semana em nossa comunidade. Vamos chamar os pais. Quem é pai, vem para cá. Eita, no dia das mães tem muita coisa, coitado, no dia dos pais não tem nada. Os pais, por favor, quem é pai? Olha, pais, depois da bênção, porque eu vou ter que ir para o interior, tá? Estou saindo daqui da missa para ir para o interior. Vou dar a bênção a vocês e vocês terão sorteios, não é? Então, coisa boa, né? Vão sortear, vão ganhar presente, para não ser só as mães, não é? Coisa boa. Vamos rezar, pedir, olha, São José... Papai, olha para São José, virem para cá, não é para tirar foto, não é para olhar para São José, olha. Olha para São José. São José foi um homem, como vocês, homem, humano, pessoa humana, mas se deixou seguir pela voz de Deus, se tornou um homem justo e santo, silencioso, não era um homem que falava muito não. Era um homem silencioso, mas cuidou, não só de Jesus, não cuidou só de Jesus, José cuidava de sua mãe, porque de sua mãe nasceu o Filho de Deus. Então vocês não só cuidem dos filhos de vocês, cuidem das mulheres de vocês, com carinho, com atenção, com respeito, né, com amor, com fidelidade, a exemplo de São José. Homem obediente a Deus, peçamos essa vocação para vocês, essa fidelidade, no dia de hoje que nós lembramos e agradecemos. Sem vocês, os filhos não tinham nascido. É gratidão, por isso os filhos devem ser gratos aos pais. Nós erramos, todos nós erramos, falhamos, porque somos humanos, mas com Deus, para Deus crescemos. Para Deus nós alimentamos nossa fé. Por isso, gratidão pela vocação paternal de cada um de vocês. Que Deus abençoe a vida, o serviço, a doação, o cuidado com vossa família. Não tem presente nenhum que pague o amor e a doação de vocês por vossos filhos. Mas a Deus em vossas vidas os guie, os ampare, né? Como hoje Jesus disse a Pedro, coragem, né, coragem, é isso que nós precisamos, coragem para a missão. Por isso vamos ficar de pé, olhando para São José e pedindo a ele essa graça Ave Maria, cheia de graça, o Senhor é convosco. Bendita sois vós entre as mulheres. Bendito é o fruto do vosso ventre, Jesus. Santa Maria, Mãe de Deus,
1: agora e na hora de nossa morte. Amém.
0: Os

0: Deus, Maria e José,
1: a nossa família vossa é.
0: Jesus, Maria e José,
1: a nossa família vossa é.
0: Jesus, Maria e José,
1: a nossa família vossa é.
0: Agora os parabéns, bem forte.

0: Viva os nossos pais!
1: Viva!
0: Viva os nossos pais!
1: Viva!
0: Viva os nossos pais!
1: Viva!
0: Viva a família!
1: Viva!
0: Viva Jesus, Maria e José!
1: Viva!
0: Muito bem, as crianças hoje vão fazer um gesto diferente. No lugar de vir para cá, em casa vai dar um abraço no papai e na mamãe, diz assim: eu te amo, coragem, meu pai, tá bom? O Senhor esteja convosco.
2: Ele está no meio de nós.
0: A bênção de Deus Todo-Poderoso, o Pai, o Filho e o Espírito Santo.
2: Amém.
0: Aos pais que estão aqui presentes, aqueles que nos acompanham, feliz dia dos pais, que Deus abençoe vocês na vossa missão. Tenhamos um bom domingo.
3: Ide em paz, que o Senhor vos acompanhe.
2: Graças a Deus. Aos pais, permaneçam, que nós vamos fazer o sorteio, viu? De um capacete e de um mês de academia grátis aí para os pais.

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Também estou de férias. Lindas são vocês. Obrigado.

0: rocha, Kaique. É água, isso aí é água. Eita, toma, toma. Cadê os aplausos dos meus cantores?
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1: Gente, ela é uma bebezinha.
2: Para com
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2: isso.
1: Bebê. Nossa, semana que vem. Ah, meus 19 anos.

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1: Bolo, não!
2: Caneta do Ono. 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Vocês começam, por favor.
1: Nos ajudem a cantar, vamos lá.

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0: Estamos de volta.
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2: Isso é Seresta do Grelo, só para deixar registrado o desabafo de um jovem adulto que vive no século 21, onde um carro popular é mais de 100 mil reais e a long neck é mais de 10 conto. 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
4: Existe uma teoria que se chama 90-10, onde uma pessoa tem 90% daquilo que você procura em alguém, só que você foca naqueles 10% que falta. Aí você sai pra rua, se aventura, e realmente você encontra aqueles 10%, mas não se deu conta que perdeu os 90%.

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1: Maravilhosos!
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0: verdade é essa. A última vez que tu te
1: fala
0: ligando,
1: baixo.
0: Tá ligado? É o quê?
1: Fala baixo.
0: Não, peraí, quem é que tá falando?
2: Sou eu.
0: É o quem? Sou eu?
1: É, isso mesmo. Se liga que eu vou te dar um papo agora, Luquinhas.

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2: Thalita Mel.
3: Chão de avião.

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0: um xaxado de Luiz Gonzaga. Ok?
1: Quero ver rebolar esse quadril aí, moçada. Olha lá para não amassar a menina, garoto. Olha aí, rapaz. Ih, olha ele com o chapéu de... Olha lá, beleza. Cuidado, hein?
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0: Ricky Lads e Guilo Linha.
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0: Eu botei fé na mulherada, viu? 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

0: fazer barulho aí pro Pega o Guanabara e vem!
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1: Isso é Evone Fernandes e Teuzinho, da Bahia para todo o Brasil. 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

0: Seja forte, corajoso. 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

0: assim, ó. Só quem sabe, uma das preferidas que eu gosto. 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
2: Meus irmãos do Restaura, muito obrigado por esse carinho maravilhoso, por estar aqui honrando.

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7: Visionário, hein?